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1: 914.
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1: 9:35.
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3: 937.
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1: 10 e 4.
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0: 34.
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0: 10:34.
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bom estar aqui com vocês. Vamos cantar essas juntinhas, tá bom?

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1: 21.
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0: namawiał. 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
1: Pajaka. Fecha.
0: Gordinho, agora é só hora de se limpar. Aquela música lá que você não entrou, tá bom? Então, Solinho, faz.

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1: 5:02.
2: Deus, nosso Pai, que sois todo poder e bondade, dai força àqueles que passam pelas provações, dai a luz àqueles que procuram a verdade, e ponde no coração do homem a compaixão e caridade. Deus, dá ao viajor a estrela guia, ao doente o repouso, a criança o guia, o órfão o pai. Senhor, que a vossa bondade se estenda sobre tudo o que criaste. Piedade, Senhor, para aqueles que não vos conhecem. Esperança para aqueles que sofrem. Que a vossa bondade permita aos espíritos consoladores derramarem por toda a parte a paz, a esperança e caridade. Deus, um raio, uma faísca do vosso amor pode abrasar a terra. Deixai-nos beber nesta fonte de bondade fecunda e infinita, e todas as lágrimas secarão, e todas as dores acalmar-se-ão. Um só coração, um só pensamento subirá até vós, como um grito de reconhecimento e amor. Como Moisés sobre a montanha, nós vos esperamos com os braços abertos. Ó bondade, ó beleza, ó perfeição, e queremos de alguma sorte merecer a vossa misericórdia. Deus, dai-nos a força de ajudar, o progresso espiritual, a fim de subirmos até vós. Dai-nos a caridade pura, dai-nos a fé e razão, e dai-nos a simplicidade que fará de nossas almas um espelho, onde refletirá a vossa divina imagem. Você, amigo e ouvinte da Liberal FM, acredite na força, no poder e no amor de Deus, para que possa se levantar todas as vezes que cair. Diga sempre a você mesmo: vou conseguir superar todas as dificuldades, serei um vencedor, pois sou filho do Deus vivo, o Rei do Universo.

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1: 5:28.
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0: 5h46.
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1: 6:23.
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1: Libera FM, pontualmente 7 horas.
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0: Muito bom dia para você ligado, sintonizado conosco. Começa agora mais um programa, Uma Hora com o Rei Roberto Carlos.
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0: Muito bom dia para você sintonizado conosco na 99,5, começando por aqui mais um campeão de audiência. Abraçando você em toda a região do Araripe, iniciando mais um programa, Uma Hora com o Rei Roberto Carlos. Muito prazer, eu sou Antônio Carlos, fico com você até as 8 da manhã com muita música legal, muita música com a letra que você espera, claro. É com a letra, assinatura do Rei Roberto Carlos, rapaz. Convidando você também para participar conosco pelo nosso WhatsApp 996456772. Participa, manda alô para quem você quiser, especialmente nessa véspera de Dia das Mães. Daqui a pouquinho tem ele, Berg de Al, fazendo Manhã Liberal especial de sábado e de Dia das Mães.
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0: Porque tem sorteio de um tanquinho daqui a pouco no programa Manhã Liberal. E ainda dá tempo de você participar. É só você mandar uma mensagem falando qual música a sua mãe gostava de ouvir. Uma música que lembra a sua mãe, deixando a sua mensagem do Dia das Mães, já concorrendo a um tanquinho, que é uma parceria do Armazém Paraíba e a Rádio Liberal. 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Nesse dia tão especial, não podemos de dizer o quanto amamos as pessoas. E é o momento de você ir lá perto da sua mamãe, aquela que lhe deu a vida, aquela que está com você em todos os momentos, aquela que perdeu noites de sono para que você pudesse ter uma, aquela que muitas vezes, né, viu seu prato vazio para ver o seu cheio, tá? A ela dedique todo o seu amor. Chegue bem próximo a ela e diga como é grande o meu amor por você. 74, muito bom dia.

Isso é Roberto Carlos, desabafo, aqui na 99,5. Já estamos de volta com o programa Uma Hora com o Rei Roberto Carlos. Você curtiu o desabafo também antes, teve A Distância e a primeiríssima de hoje, Como é Grande o Meu Amor por Você. Tempo reduzido por aqui e muita gente participando. Vamos começar a atender os nossos ouvintes. Prometo tentar atender o máximo de ouvintes possível, não prometo tocar todas as músicas. E tem mensagem para o Dia das Mães. Vamos lá. Mãe Francinete, se eu pudesse pintar o amor, ele teria o seu rosto. Teria as suas mãos que trabalharam tanto para me dar o melhor. Teria o seu colo, que foi meu primeiro abrigo no mundo. Teria a sua voz que me acalmou em todas as tempestades. Você é a artista por trás de cada capítulo bonito da minha vida. Transformou noites mal dormidas em cuidado.

0: já fez e continua fazendo por mim e pela minha filha. Nós te amamos muito. Você é a mulher, você é uma mulher guerreira, exemplo de vida. Oro por você, peço a Deus todos os dias que te dê saúde, forças para lutar e que guie seus passos por onde passar. Amanhã, o calendário diz que é o dia das mães, mas para mim, todo dia é seu, porque não existe um só dia em que eu não sinta gratidão por ter você. Você é meu maior presente, minha maior sorte, minha obra-prima, favorita de Deus. Eu te amo além das palavras, além do tempo, além de tudo. Feliz Dia das Mães, minha rainha. Que a vida te devolva em dobro todo o amor que você me deu. É a mensagem da Vanderlânia, lá do sítio Caiçara. E gostaria de participar também do sorteio. Queria ouvir a música Mãe. Pronto, a gente vai procurar e tocar pra você, tá bom? Parabéns aí a Vanderlândia pela belíssima mensagem. E os nossos ouvintes participando por aqui, bom dia. Bom dia, bom dia, bom dia, bom dia, bom dia. Cadê? Do início.
1: Solidão, amor. Bom dia, Antônio Carlos, sou Juca Silva, aqui no sítio Poço do Limbodocó. Hoje eu gostaria de ouvir a música Roberto Carlos. Quanta solidão, amor, pra me curtir aqui na minha mãe de mentir. Preciso ter meu filho Renato, Madrid e a família na Carnaúba, Dourinha e as meninas na Cacimba do Gado, e lá no sítio Salgada. E para Marlene e João Bruno e a família lá no sítio Atravessado. Especialmente para você, tenha um bom dia.
0: Bom dia, obrigado pelo carinho. Quem mais? É o meu amigo Zé Moreno, bom dia.
2: Bom dia, Antônio Carlos. Aqui é Zé Moreno, do Sítio Lagoa de Dentro, Botalcó. Estou aqui ouvindo o programa do Rei. Quero ouvir a música com Roberto Carlos, Lady Laura. Para oferecer principalmente a todas as mães, que amanhã é o Dia das Mães, principalmente minha esposa e minhas filhas, e todas toda da minha família. Também para Maria Alveni, Leis no Sítio Vitúdio, Negoni Uricuri, Francisco da Paz na Vale do Meio, também para Mar da Liberal, é de Odília e a família no sítio Milho, Raimundão da Lagoa Nova e também para todos que curtem essa maravilhosa rádio. Um bom sábado para todos.
0: Tá aí, é meu amigo Zé Moreno participando conosco. Quem mais? Bom dia, bom dia, bom dia.
3: Bom dia, Antônio Carlos. Bom dia para você e todos os ouvintes da Liberal aqui em Negona. Hoje eu quero pedir Roberto Carlos, Pássaro Ferido. Ofereço para você, Mário Macarrão e Senhora Anne Pubi, para Toinha, para Giovanni de Santa Cruz, Leudo Caguinho, Naélio, Zé Moreno, Dona Lourdes do Bodocó, Cabecinho Clarice, Socorro Esmeralda no Peba, Diga Araripina e Vondete na Serra da Rancharia, Cida Preta em Trindade. Também para o Velho Jesus de Cleonice Marisa em Santo Antônio, Zé Roberto em Pubi, o Elin em Pubi, para todos os ouvintes que estiverem ouvindo a Liberal, para Berg, Chico César, Ana Paula, Samara, todos os locutores dessa rádio maravilhosa e todos os ouvintes que estiverem ouvindo a Liberal.
0: Aí um abraço, Negona, tem mensagem também, bom dia, gostaria de pedir uma música para dedicar a minha avó Helena, lá no sítio Angico, e desejar um feliz Dia das Mães para ela. Gostaria de pedir a música Amor Sem Limites, de Roberto Carlos. Ela só não disse quem é. Mas é a Raíssa, né? Raíssa Tainá. É isso? Pronto, Raíssa. Daqui a pouco a gente toca, tá bom? 7:22. Vamos de música? Roberto Carlos. Tanta solidão. Aqui na 99,5. Daqui a pouco a gente volta com muito mais.

0: Aí, pássaro ferido. Na nossa sequência de hoje, no programa Uma Hora com o Rei Roberto Carlos. Antes você curtiu Amor Sem Limites e também Tanta Solidão. Tempo voando por aqui, vamos para os nossos ouvintes participando conosco. Muito bom dia, bom dia, bom dia, bom dia, bom dia.
1: Bom dia, ouvintes da Rádio Liberal. Quero mandá-lo para Ed Leuza, quero mandá-lo para Adriele, Clenice. Ah. E vamos ouvir a música de Roberto Carlos falando em mãe. E mandar um alô para Ed Leuza. E feliz dia das mães, para todas as mães. Sinto-os abraçados. É o Hélio aqui em Pubi.
0: Valeu, meu amigo Hélio. Bom dia.
2: Alô, Antônio Carlos, que é Sela do Citol, que é que eu vejo de mulher pequena, mulher de 40. Fiz a Tonha do Estância e Paulo Antônio. Fiz a Cecília, se ligou a mim, que ela se doa com Raimundão. A minha amiga Alice Paúba, a Bodova do Carvão, a Tonha Bruna e Cacimba Nova. E a Tonha também, esse maravilhoso programa.
0: Bom dia, obrigado, é o meu amigo Ceará participando conosco. Quem mais? Bom dia.
3: Bom dia, Antônio Carlos, sou eu, a Tonha, do sítio Lagoa de Dentro. Gostaria de oferecer todas as músicas do programa, né, especialmente para minha mãe Lourdes, né. Quero desejar um feliz dia das mães para ela, que Deus cubra ela de muita bênção, principalmente bênção de saúde, para mim também que sou mãe, né. Para todas as minhas irmãs que são mãe. Quero mandar um alô também para o meu pai Zé Moreno, para o meu esposo Nilcinho, para o meu filho Natanael, para todos os ouvintes, para você, que é um ótimo locutor.
0: Aí, obrigado pelo carinho da audiência, Toinha. Obrigado pelo carinho, Toinha. Quem mais?
4: Bom dia, eu tenho Carlos, sou Marlene Sincero, meu filho Bogacó. Queria que Deus mande de abraçar qualquer um. Por isso, para todos meus filhos, principalmente para minha filha que é mãe. Feliz dia das mães amanhã já para elas, para ela também. Mas infelizmente eu não tenho mãe, né? Minha mãe de valor. Mas sempre ela está no meu coração, né? E o filho que tiver sua mãe, que cuide direitinho, que ajeite ela, que é uma mãe, é que nem uma flor, né? A mãe é para toda a vida. E depois de perder já era, né? Para todas as mães do Brasil. Para o nosso dia, né? E para vocês, tem um excelente dia, abençoado por Deus.
0: Bom dia, obrigado pelo carinho da audiência. Quem mais?
5: Bom dia, meu amigo Antônio Carlos. Quero ouvir a música do Rei Roberto Carlos. Mulher de 40. Oferecer para minha esposa, para se dar uma, minha filha Letícia, minha filha Cecília. Para você, meu amigo. E para todos os ouvintes. Tenha meu abraço, meu bom dia.
0: Bom dia, meu amigo Guri, participando conosco. São 7:39. Vamos de música? Roberto Carlos, Lady Laura, muito bom dia.

0: Isso é Mulher de 40, Roberto Carlos, aqui na 99,5.
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0: E vamos para os nossos ouvintes, porque afinal de contas tem gente, meu amigo, tem muita gente participando. Talvez não dê nem tempo a gente atender todo mundo. A gente vai fazer um esforço, tá bom? Bom dia, bom dia, bom dia. Manda os parabéns para Gleice, no sítio de fora. Que esse dia seja repleto de saúde e felicidades de suas amigas de Bodocó. Valeu, Gleice, parabéns, feliz aniversário, muitos anos de vida, tá bom? O Senhor te proteja hoje e sempre. Quem mais? Bom dia, bom dia, bom dia, bom dia.
2: Fala da minha mãe, eu fico emocionada um pouquinho, Antônio Carlos, tenha um bom dia. Bom dia, Antônio Carlos, aqui é Zuleide do sítio Meleiro, passa uma música pra mim ouvir com Roberto Carlos, é o grande amor da minha vida. Ofereço para minha esposa, Ailton, ofereço para meus filhos, minhas duas filhas, ofereço para minha nora, Adeice, meu netinho Francisco Heitor, meu genro Gil, ofereço para meu pai, ofereço para minha mãe Isabel, ela é a pessoa mais importante da minha vida, quer dizer que eu amo muito, ela é minha joia rara, ela é tudo na minha vida. Então, um bom dia, Antônio Carlos, você é um ótimo locutor. Falar da minha mãe, eu fico emocionada um pouquinho, Antônio Carlos. Tenha um bom dia, um ótimo sabadão, abençoado por Deus.
0: Bom dia. Quem não fica, né? Valeu, Zuleide. Obrigado pelo carinho da audiência, viu? Quem mais participando conosco? Bom dia.
3: Bom dia, Antônio Carlos. Aqui é Maria Alvenine, Sítio Veludo, Bodocó. Gostaria de ouvir a música Parabéns. E Roberto Carlos, e ofereço a todas as mães, minhas madrinhas, madrinha Regina, minha mãe Alzenia aqui no Veludo, Helena no Ilusmar no Sítio Croatá, Beba no Sítio Camará, minhas irmãs que são mãe, minhas cunhadas, que Deus abençoe cada uma. E principalmente a minha mãe e todas as mães do Brasil. Tô na escuta.
0: Valeu, Maria Alveni, obrigado pelo carinho da audiência. Quem mais?
4: Bom dia, Antônio Carlos, aqui é Milton.
0: Bom dia, Milton.
4: Zé Antônio Carlos, passa aí a música de Nossa Senhora Aparecida para todas as mães do Brasil. E pena que eu não tenho minha mãe, que Deus já levou ela, mas Deus põe ela boa no céu lá, onde ela estiver. E essa música que eu estou pedindo para Nossa Senhora Aparecida para todas as mães do Brasil, e todos quem tiver mãe. Muito importante. Falou, Antônio Carlos.
0: Valeu, meu amigo Hamilton.
5: Oi, lá, bom dia, Antônio Carlos. Sou a Claunista. Sou a Vez Barreira. Se bora que eu gostaria que você passe para a minha música de Roberto Carlos. É Nossa Senhora, me dê a mão. Para me ouvir oferecer meus 11, 9, 5 filhos. Para você que é ótimo locutor, para meu grande amor. Que eu amo muito. Fundo meu coração. Tchau, bom dia. Fique na paz e boa sorte.
0: Valeu, Cleonice, obrigado pelo carinho da audiência. Mandar um abraço também para Francisca da Serra da Inveja, ouvindo o nosso programa. Obrigado. É mais... Essa carinha aqui eu conheço, hein? Bom dia.
6: Bom dia, eu tô em casa, que é Cecília.
0: Bom dia, Cecília.
6: Eu queria pedir uma música de Roberto Carlos. Pode ser qualquer um aí. Eu faço pra minha mãe Francidar, meu pai Guri, minha irmã Letícia, meus avó Pedro Carlos, pra minha tia, meu primo Raimundo Filho e meu tio. E pra você, que é um ótimo locutor.
0: Valeu, obrigado, Cecília, participando conosco. Mandar um abraço também para o José. Ele só colocou, bom dia, José. Bom dia, José. Um abraço, obrigado pelo carinho. Quem mais? Bom dia.
7: Bom dia, Antônio Carlos. É a Francisca do Sítio Meleiro. Antônio Carlos, eu gostaria de ouvir a música de Roberto Carlos, Esse Cara Sou Eu, e oferecer para todas as mães do Brasil, especialmente para minha mãe, Dona Maria Nené, no Sítio Croatá. E para você, que é um ótimo locutor, um bom dia.
0: Bom dia, obrigado pelo carinho. Bom dia também, Silvana da Serra do Brejo, ouvindo e participando conosco aqui no nosso programa. Ela mandou uma mensagem e apagou. Só tem lá. Um abraço lá. Obrigado pelo carinho, tá bom? Quem mais? Bom dia, bom dia, bom dia, bom dia. Ah, Jeane. Meu nome é Jeane, moro em Trindade. Quero dizer que amo. Amo muito minha mãe Francisca, com todas as forças que eu tenho no meu coração. Eu amo ela mais que tudo nesse mundo. Dou tudo por minha mãe, que me trouxe ao mundo. Dou o que eu não tenho para que ela participe do sorteio do tanquinho. Queria muito ganhar esse tanque para presentear ela, minha mãe. Passei uma música para ela bem linda. Tá aí. Valeu. A Jeane já está concorrendo, tá bom, Jeane? Pede a música que lembra sua mãe, tá bom? Bom dia, bom dia, bom dia, Antônio Carlos. Sou Neidinha Caetano, do Sítio Palácio Granito. Ofereço todas as músicas do programa para minha mãe, Filó, e para mim, que sou mãe. E para minhas irmãs e para todas as mães do mundo inteiro, quero dizer que eu amo muito, que eu a amo muito. Obrigada por tudo, minha rainha, trabalhadora, guerreira, forrozeira também. Só tenho a agradecer a Deus por tudo. Te amo. Valeu, Neidinha Caetano. Um abraço, obrigado pelo carinho. Quem mais passando por aqui?
8: Sim, legal também. Manda homenagem para toda mãe. Bom dia, tem Carlos. Sou Lúcio, de fama, se barocó. Que vai ser um alô para o filho GNS, um filho GNL. Para meu irmão Vandana, sempre de fome, cunhado Marisa. Minha sobrinha Vitória, meu sobrinho Tadeu. Para meu neto Miguel. Para meu irmão Tem, mano, feitoria. Para toda a família, a mãe de Roberto Carlos. Aquela as baleias. Tchau, você é um outro locutor.
0: Tá aí a Lúcia participando conosco.
8: E eu não tenho mais mãe, mas eu mando toda. Felicidade para toda mãe, eu sou mãe também. Que Deus que abençoe toda mãe. Eu tenho, mas eu mando homenagem para toda mãe. Tchau.
0: Valeu, Lúcia. Bom dia.
9: Oi, Antônio Carlos. Bom dia, meu amigo. Aqui é Gerisvaldo Siqueira, aqui do Sítio São Bento. Peço todas as músicas deste maravilhoso programa. Oferecer todas as mães do mundo, especialmente as mães da escola Américo Pereira de Sá, do Sítio São Bento. Pode ser qualquer um, amigo. Feliz Dia das Mães a todas as mães. Um abraço e bom dia a todos.
0: Bom dia, obrigado pelo carinho, meu amigo Gerisvaldo Siqueira. Quem mais? Bom dia.
10: Bom dia, Antônio Carlos. Eu sou Cícero, do Sítio Manuim. Vou mandar um bom dia para o meu esposo, que é o Francisco, meus filhos, meus irmãos, meu irmão, Curia Mário, em Bodocó, minha sogra, Maria Cícero Cupim. Eu já vou fazer um sítio carinho para você. Então, bom dia.
0: Bom dia, obrigado pelo carinho, bom dia. É a Damiana, do Sítio Pajeú. Manda um alô para sua mãe Socorro, Socorro Agostinho. Deseja tudo de bom para ela, e sem ela eu não sou ninguém, amo ela demais. Tá aí, é a Damiana mandando mensagem para sua mãe Socorro Agostinho, lá no Sítio Pajeú. Vamos trazer o áudio, bom dia.
11: O Sítio Pajeú manda um alô para sua mãe Socorro. Socorro Agostinho, lá no Sítio Pajeú.
0: Pronto, Socorro. Eu pensei que era um áudio dela. Ela mandou a gente falando da mensagem. Um abraço, tá? Damiana Agostinho, um abraço para sua mãe, para todas as mães da família, tá bom? Quem mais? Deixa eu ver aqui. Bom dia, bom dia, bom dia, bom dia.
12: Bom dia, Antônio Carlos.
0: Bom dia, Zé Nilton. Da Serra
12: do Mulungu. Antônio Carlos, eu estou passando por aqui para me parabenizar esse Dia das Mães. Apesar que eu não tenho a minha mamãe, não, mas ela já está com Deus. Mas quero desejar parabéns para todas as mães. Que Deus abençoe cada uma delas, principalmente a minha esposa, que ela é mãe, mãe de 3 filhos maravilhosos. E para todas aquelas mães do Brasil e do mundo, que Deus abençoe cada uma delas. Que seja um dia feliz, cheio de paz, saúde e alegria e felicidade para todas as mães do Brasil e do mundo. Que Deus abençoe.
0: Amém. Valeu, é o Zé Nilton deixando a sua mensagem para as mães. Bom dia, desejo um feliz Dia das Mães a todas as mães e minha amiga Verusca Matos em Bodocó. É a Natália Ramos. Valeu, Natália Ramos, participando conosco aqui do nosso programa. Um abraço, obrigado pelo carinho. E mais, bom dia, bom dia, bom dia, bom dia.
13: Tô Carlos, aqui é a Inácia da Serra do Brejo.
0: Bom dia, Inácia.
13: Gostaria de mandar um bom dia para todos da Serra do Brejo, meu pai Geraldo, meu irmão João, que está aqui com nós, chegou na madrugada de São Paulo, veio passar o Dia das Mães, com minha mãe, e eu quero dizer que minha mãe é uma grande guerreira, maravilhosa, sempre uma mãe, sempre foi mãe presente. Eu agradeço muito a Deus pela mãe maravilhosa que ele me deu. Eu amo muito ela e Deus abençoe todas as mães guerreiras. Eu sou mãe, tenho um filho em São Paulo, o outro tá com Deus, mas é assim mesmo, né? Um abraço e que Deus abençoe.
0: Um abraço, obrigado pelo carinho da audiência. Deus está cuidando dele, né, Inácio? Deus está cuidando dele, tá bom? Um abraço para você, feliz Dia das Mães, tá bom? Quem mais? Nogueira do Moraes, Araripina, bom dia, Antônio Carlos, manda aí um alô para mim, sempre na sintonia, um especial, do especial Uma Hora com o Rei Roberto, valeu, obrigado. É o Nogueira, lá no Moraes, quem mais?
14: Olá, bom dia, Antônio Carlos, eu sou Fran do Sítio Geraldo. Gostaria de ouvir a música de Nossa Senhora Aparecida com Roberto Carlos e oferecer especialmente para minha mãezinha e dizer que eu amo ela muito de coração e peço que Deus sempre abençoe ela, que sempre esteja ao lado dela, protegendo, dando a saúde dela e fazendo dela sempre essa mulher maravilhosa e guerreira que ela é. E para todas as mães desse nosso Brasil, e para você, e para todos que estão ouvindo, e tenha um ótimo sábado.
0: Nossa última participação de hoje, meu amigo Berg já está por lá, rapaz. Bom dia.
15: Bom dia, Antônio Carlos, Adenora, estou falando de Bodocó. Tocamos aí para felicitar todas as mamães do Brasil, apesar que eu não tenho mais mãe mais. Mas ofereço a todas as mamães. Qualquer uma de Alberto Carlos. Bom dia, Antônio Carlos, é Aldenora, tô falando de Bodocó.
0: Aí, Aldenora, participando conosco, final do nosso programa, já estamos com o tempo extrapolado, né? Deixando aqui só a nossa mensagem ao Dia das Mães, eu queria parabenizar, né? Homenagear todas as mamães, né? Da nossa emissora, aqui da Rádio Liberal. É, que o Senhor possa estar iluminando os caminhos de vocês, da Lidiane, a Camille, também a Ana Paula, todas as mamães, né, todas as mamães. Homenagear também as minhas mamães de coração, as minhas irmãs, Inês, Fátima, Antônia, também Francisco, todas as minhas irmãs, tá bom? Que o Senhor possa aumentar cada vez mais o amor que elas têm, que elas possam ser abençoadas. Amo muito. E também a mamãe lá de casa, a minha esposa, Jaqueline, a mãe de Elis, né? E também a minha rainha, Dona Maria, que mostrou o quanto é forte nesse ano, mostrou fortaleza, mostrou a nós filhos, mais uma vez. E ela é o nosso exemplo de força e de coragem, né? Eu sempre digo que eu sou feliz em nascer em uma família de Amazonas, de mulheres guerreiras, mulheres fortes, mulheres que transformam vidas. Eu tenho muito orgulho disso. Então, a minha mãe, eu não tenho a minha primeira mãe, que foi minha avó, que me criou, mas fica a lembrança, e eu tenho a minha rainha, Dona Maria. Dona Maria, é um cheiro para a senhora, tá bom? Muito obrigado por continuar nos ensinando, tá bom? E eu vou ficando por aqui, já agradecendo a todos pelo carinho da audiência, muito, mas muito obrigado pelo carinho, esperando estar juntos com você na próxima semana com mais um programa Uma Hora com o Rei Roberto. Meu amigo Berg Dial já está se preparando para fazer um grande especial Dia das Mães, e você é o nosso convidado especial. Berg, bom trabalho, arrebenta, garoto, ele vai fazer um grande programa, você é o nosso convidado para acompanhar o Manhã Liberal especial de sábado, Dia das Mães. A todos, um ótimo sábado abençoado por Deus, que Deus nos proteja, Deus nos guie, que Ele possa ser sempre na nossa força. Um feliz Dia das Mães a todas as mamães. Tchau, gente. Para encerrar, não poderia ser diferente. Vá lá, diga a ela: mãe, mãinha, mamãe, como é grande meu amor por você. Tchau, gente.

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0: vício mais difícil de perder.
1: E eu nem sei se eu quero deixar esse vício. Acho que
0: a gente nunca quer, né?
1: Eu acho que não.
0: Eu não sou a melhor pessoa pra falar.
1: Deixa pra lá, né?
0: Deixa quieto. Marília Mendonça!
1: Gustavo Mioto!
2: Obrigado,
1: te amo, amo você. 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

0: tá todo mundo pronto e preparado para um sabadão cheio de prêmios, véspera do Dia das Mães. Hoje é sabadão, dia 9 de maio, estamos chegando, hein? Aumenta o volume.
1: Começa agora.

dia! 9 horas da manhã, mais 7 minutos. A gente começando um pouquinho mais tarde, estávamos preparando tudo bem direitinho. Hoje tem promoção, hoje tem sorteio da nossa promoção do Dia das Mães. E para você que participou, daqui a pouco teremos o sorteio. Para você que não participou, ainda dá tempo. O telefone é 964567772. E para você participar é muito fácil. Ó, faz o seguinte: você vai mandar uma mensagem de texto ou de áudio para o nosso Live Zap e vai abrir seu coração, vai dizer o quanto a sua mãe é importante em sua vida. A sua participação, a mensagem mais bonita, vai levar para casa um tanquinho de lava-roupas, que é uma parceria da Rádio Liberal com o Armazém Paraíba. E aí, sabadão, tudo legal, bacana, maravilha? A partir de agora, bora fazer festa junto com a gente? Mais ou menos assim, ó.

9 horas da manhã, mais 16 minutos, 9:16. Nesse super sabadão, ó, final de semana chegou. Chegou e chegou daquele jeito, hein? Hoje temos promoção do Dia das Mães, tem sorteio daqui a pouquinho pra você. E pra você que participou, daqui a pouco tem sorteio. Pra você que não participou, ainda dá tempo. O telefone é 964-56772 pra você participar. Faz o seguinte, abre o seu coração, diz o quanto a sua mãe é importante. A participação, a mensagem mais bonita que a gente receber, vai valer o tanquinho de lava-roupas, que é uma parceria da Rádio Liberal com o Armazém Paraíba. Então, o nosso sabadão tá começando daquele jeito, ó. Com muita música, muita informação. Até o meio-dia temos uma festa programada para acontecer aqui nos estúdios da sua 99,5, a sua Rádio Liberal de toda a região.

0: Léo Magalhães e Raça Negra. Seu beijo. Aquela pegada, meu amigo. 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
0: Liberal, agora 9:22, eu volto já.

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0: 9 da manhã, mais 40 minutinhos. Aliás, 38, né? 9:38. Muito bom dia pra você.
1: Pra tocar no seu paredão.
0: Vai lá, viu? Corre lá no Livre Zap e deixa a tua mensagem. 964567772.

0: Essa daí é pra gente fechar o nosso bloco de músicas. No Marra de Bandido. Liberal, 9 horas da manhã, mais 40 minutos. Eu volto já já.
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5: Estamos de volta, 9 horas da manhã, mais 43 minutos, 9h43. Lembrando que acontece o Baile das Mães, Amor que Constrói hoje. Lá no Espaço Dourado, em Ipubi. Em Tiquinho, às 20 horas, Tropicaliente, Banda de Baile, às 22 e Jefinho Bahia, às 2 horas da manhã. Acontece hoje o Baile das Mães, Amor que Constrói, lá no Espaço Dourado, em Ipubi. Aí hoje, aqui em Oricuri, lá no Chamegos Bar, vai acontecer lá no Sítio Tamboril, a Festa das Mães, hein? Vai ter Rio da Acordeon, Alex Souza e também o velho da pisadinha. Chico César vai estar por lá hoje, meu amigo. Mandando ver no gogó, né, Chico César? Ei, CC! Hoje tem, viu? A peça mais aguardada do Dia das Mães lá no Chamegos Bar, no Sítio Tamboril. Simbora, vamos de música. A sua participação vale prêmios aqui na nossa sintonia.

recusa? Quem se recusa a desistir? O nome dela é Eu Tô Tentando. Música de Henrique e Juliano. Matheus e Cauã. A nossa praia é amar. Seu desejo, deixa eu te amar. 9 horas da manhã, mais 5.

0: estamos de volta. Bora abrir o nosso Libizap para as participações. O telefone é 964-56772. É o telefone para você participar com a gente. Lembrando que as mensagens mais bonitas, aliás, a mensagem mais bonita vai estar hoje levando para casa um tanquinho de lava-roupas, que é uma parceria da Rádio Liberal com o Armazém Paraíba, que tá em todo canto, meu amigo. Tá em Cipaúba, tá em Ipubi, em Trindade, em Araripina. Cara, eles são demais, viu? Mensagens de até 30 segundos, viu, pessoal? A Regiane da Serra da Placa participa com a gente. Sou bom dia. Quero oferecer música para minha mãe Tieta na Serra da Cabocla e todas as mães. E para mim, que sou mãe, né? Amor que encanta, sua força me orgulha, sua proteção é incrível. Parabéns, mãe. Mais uma participação, 964-56772.
1: Querida mãe, hoje é seu dia, mas todos os dias são especiais por ter você ao meu lado. Gratidão por ser minha fonte constante de amor e apoio. Feliz Dia das Mães.
0: Amém, amém.
2: Bom dia, baby. Aqui é Jackson do Sítio de Fora. Eu quero participar do sorteio do Dia das Mães.
0: Pronto. A Jeane, ela só mora em Trindade. Eu quero dizer que amo muito a minha mãe Francisca, com todas as minhas forças, que eu tenho ela no meu coração. E mandou uma mensagem aqui muito linda, né? Pessoal, a gente não tá lendo todas as mensagens completas, porque algumas são grandes, mas a nossa produção está aqui abrindo todas as mensagens. Nós temos uma comissão aqui para escolher a mensagem mais bonita. Então, a nossa comissão está abrindo todas as mensagens, uma por uma, lendo do início ao fim, para de fato tá escolhendo. Então, pode abrir o seu coração e mandar sua mensagem, tá bom? 964-56772. Daqui a pouquinho tem mais participações. Liberal 10 e 1. Eu volto já já com muito mais pra você.
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7 minutos, o tempo tá nublado em Uricuri. Tempo fechado, pelo menos até este momento. Daqui a pouquinho nós vamos dar uma passada no Instituto Clima Tempo para saber a previsão para hoje. Mas pelo menos até agora, fechado o tempo, né? Ontem, não sei, choveu aqui por Uricuri, mas Trindade caiu uma chuvinha. E ali pro Santa Rita também, ainda caiu uma chuvinha. Então, não foi muito mais. Ah, deu uma molhada na terra, porque nos últimos dias tava muito quente, né? E aí, já tá preparando o almoço aí? Já colocou o almoço no fogo, final de semana. Muita gente que não trabalha no sábado aproveita pra dar aquela faxina, né? Lavar as roupas, dar aquela faxina, preparar o feijão pra semana. Pra tentar ir descansar no domingo, né? Por isso que tá aí em pauta pra ser votado aí o projeto da escala 6x1, né? Onde os patrões ou vão ter que, caso seja aprovado, né, renegociar aí com o funcionário CLT, ou então diminuir a carga horária, né? A proposta é que seja 5x2. E aí eu acho que e aí é a opinião, que é, acho que muda até o estilo de vida, sabe? Porque pra quem é CLT e trabalha ali 8 horas por dia, quando sai no sábado, sabe que começa a fazer as coisas, quando vai olhar, acabou o sábado. Entra no domingo que você faz algumas coisas, quando você piscou, acabou o domingo. Ou seja, praticamente não tem uma vida social, né? Porque as coisas vão se acumulando durante a semana. E para quem tem filhos, ainda fica tudo mais difícil.

0: Canto do Bar na Pitombeira, Amaro da Liberal, e para todos os meus amigos e amigas, para você que é um ótimo locutor, Nayara do Carmo, Macarrão, Evani, e a música do Mãe. Pode ser qualquer um.
1: De Mãe, né? Pronto, vamos programar para tocar aqui no outro bloco, tá bom? Mais uma.
2: Ai, não dá certo, vai lá. Passa uma música de Riquelme para oferecer para eu que sou mãe, oferecer para minha irmã lá na Serra da Placa, que é mãe, para a Regiane na Serra da Placa, que é mãe, para a Regiane na Serra da Cabocla, para a Peloca lá em Serra Holândia e todas as mães do Brasil. Que Deus abençoe todas elas. Tem muitos anos de vida, paz, sossego e alegria para todas.
1: Amém, amém, viu? Obrigado, viu? Daqui a pouquinho tem mais participações, porque a sua participação tá valendo um tanquinho de lava-roupas.

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1: 10:25.
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5. Hoje é dia de feira livre em Uricuri. Tá chuviscando aqui. Chuviscando, tá chuviscando. Não tá chovendo não, só chuviscando.

0: mãozinha no céu, Manaus.
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0: 10h41.
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0: daqui a pouquinho tem o sorteio, viu? Daqui a pouquinho tem o sorteio. Cadê a participação aí, produção? Cadê? Vai, manda.
1: Minha mãe merece o melhor presente do mundo, pois ela sozinha criou 7 filhos, trabalhando na roça. E ainda hoje, com 70 anos, ela ama trabalhar na roça. Ela é merecedora, minha guerreira. Que Deus abençoe todas as mamães. E um feliz Dia das Mães para todas as guerreiras desse mundo.
0: Amém. A Adriana. 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

0: Cadê? Cadê, produção? Tá no ponto aí? Cadê o áudio? Tá no ponto, manda.
1: Aí tem mais um pedido.
0: Pera aí.
1: Bom dia, meu fofo lindo.
0: Opa!
1: Bom dia aí, todo mundo que faz a rádio aí, os ouvintes, todo mundo tá ouvindo aí. Fofinho, eu quero aquele pagodinho lá, aquele pagodinho, só tu que sabe. Bota aí, bota aí. Quando nós curtimos uma ressaca aqui, cuida!

mandando só as melhores, hein? 11 da manhã, 2 minutos. Eduardo Costa, minha metade. Zezé de Camargo e Luciano, outra vez por amor. Sorriso Maroto e Alexandre Pires. Pra meu amigo, meu irmão Luquinhas. Pra meu amigo Ronaldo.

0: Ronaldo. E o homem chegou cedo hoje. Aí dá trabalho, viu, Ronaldo?
1: Quem será?
0: Simbora! 11 da manhã, 3 minutinhos.
1: Quem será que vai me completar?
0: 964567772 na promoção do Dia das Mães.
2: Mãe, você é o maior presente de Deus. Obrigada por cada cuidado, conselho, abraço e amor que nunca faltou. Tudo que sou hoje tem um pedacinho de você. Você merece o mundo inteiro. Vou fazer de tudo pelos seus filhos sem esperar nada. Não troca. Feliz Dia das Mães. Te amo muito. Meu nome é Janaína. Moro no sítio Poço Verde. Então, bom dia, Berg.
0: Obrigado, Janaína. Que Deus abençoe, viu, você e toda a sua família. Nossa frente só tem você. Agora 11:04. Volto já.
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Da manhã, mais 9 minutos. Se é música boa que você quer curtir, é na Liberal FM que você vai ficar. A fera tá chegando. Neguinho com Mel. Em cima do muro é o nome da música, hein? Essa fera é de

sucesso com Neto Brito. A cena, a participação é de Pablo. Cara, cada mensagem linda, viu? Cada mensagem top. A gente tá aqui acompanhando, né? E como é bom essa demonstração de amor e de carinho. E a gente pede e roga muito para que essas declarações, elas possam ser constantes, né? Que a gente não possa esperar por uma data especial para dizer o quanto o outro é importante em nossa vida, né? Porque geralmente é assim, a gente espera uma data, e isso é muito do ser humano, não é de A ou de B, é muito da gente enquanto ser humano. A gente espera muito datas importantes para fazer as coisas. Pode prestar atenção que na casa de muita gente tem aqueles pratos bem bonitos que é para uma ocasião especial. Tem aquelas panelas que são muito bonitas, que são para uma ocasião especial. Tem aquelas xícaras que são muito bonitas, que são para uma ocasião especial. Mas que ocasião é essa, a não ser o nosso hoje? A gente só tem garantia do nosso hoje, do nosso agora. Eu tô aqui falando com vocês, pedindo muita proteção a Deus para que eu possa viver muito, ter uma filha linda que eu quero criar, que eu quero formar, que eu quero ver muito bem. Eu tenho pais que eu amo demais e que eu quero que vivam muito, para que eu possa poder compartilhar o máximo de momento possível ao lado deles. Eu tenho uma irmã muito linda, lá em casa somos só dois, eu e minha irmã, né? Então eu tenho uma irmã muito linda que eu tenho um carinho e uma parceria muito grande. Eu tenho uma esposa muito linda que é minha parceira em casa, que me ajuda, que de fato tá ali na correria do dia a dia comigo, né? E não solta a minha mão por nada, e nem eu a dela. Então, e tenho amigos muito lindos e que eu tenho um apreço muito grande, que todos os dias eu acredito que a minha maior demonstração de amor e de carinho é colocar meus joelhos no chão todos os dias, quando vou dormir e quando acordo, agradecendo a Deus por mais um dia e pedindo proteção para mim e para as pessoas que eu amo, né? Então, que essas demonstrações de amor e de carinho, elas possam de fato ultrapassar essas datas especiais, né? Que aquele prato bonito que é para ser usado numa ocasião especial, que ele possa ser usado hoje, na sua ocasião, no seu momento, com as suas pessoas, com as pessoas que você ama. Que aquela xícara, que tudo aquilo que você guarda, aquela roupa, sabe aquela roupa que está lá no fundo do guarda-roupa, que tem tantos e tantos anos que você está guardando aí, esperando uma ocasião especial? Pois é, talvez a ocasião especial seja agora. Então, viva incansavelmente, como se cada minuto da sua vida fosse o último, né? Afinal, nunca sabemos quando será a nossa última vez. Como eu frisei, eu tô aqui falando com vocês e pedindo muita proteção a Deus, mas muitas vezes a gente sai daqui, levanta a topada bem ali e acabou-se, sabe? E aí você tem que pensar, cara, o que é que eu deixei em minha vida? O que é que eu plantei durante tudo isso? Porque na grande maioria das vezes, a gente olha e diz, pô, tô me guardando para uma ocasião especial, sabe? Mas aí a vida vem, nos prega uma peça e aí acaba acabando tudo, né? A gente está nessa vida de passagem, e eu costumo dizer que nessa vida a única coisa que vai com a gente é a roupa do corpo, e não é nem você que escolhe. Geralmente é pessoal da funerária que escolhe, os familiares, né? Então, a gente possa aproveitar muito essa data ao lado das pessoas que a gente ama e ultrapassar essas barreiras aí de datas especiais. A data especial é todos os dias que você pode contar com as pessoas que você

0: E ama ao seu lado, né, Lidiane? Bom dia.
1: Bom dia, Berg. Bom dia a todos os nossos ouvintes, né?
2: Isso mesmo, Berg. Que bela reflexão, né? Que você acabou de falar. Momentos até chega a ser emocionante, né? Porque às vezes, como você bem falou, eu vou guardar esse aparelho de jantar para quando uma pessoa especial chegar, sendo que você é a própria pessoa especial, né? E você bem frisou, o importante é você observar cada detalhe, cada coisa que você planta, o hoje, né? Porque amanhã só pertence a Deus, não é isso?
0: É isso aí. E acima de tudo, que as datas especiais elas possam e devem ser comemoradas com máximo êxito, e aí cada um tem sua forma de comemorar. Uns querem apenas reunir a família para sentar, para dialogar, e aí nesses momentos, e aí é um conselho meu, nesses momentos, se você puder, solta o celular, sabe? Curte um pouco da companhia das pessoas que estão ali no seu lado. Hoje, com o avanço da tecnologia, a gente fica muito vibrado ali no celular e parece que desagarrar do celular um pouquinho para curtir a companhia do outro parece que está se tornando algo cada vez mais raro, né? Eu tive a última vez que eu tive no cinema, e eu tava que foi agora em fevereiro, eu estava observando que estava passando um filme que estava em cartaz, muito bom, e que as pessoas estavam dentro do cinema mexendo no celular, né? Ou seja, estava ali com o namorado, com a namorada, com o esposo, com a esposa, com o irmão, com a irmã, com o pai, com a mãe, e em vez de curtir o filme, de curtir o momento, estavam ali no celular, né? Ou seja, perdendo o filme, perdendo dinheiro e perdendo aquelas memórias que podem ser criadas, né, Lidiane?
2: Isso mesmo, Berg. Na realidade, hoje em dia se tornou uma falta de respeito, né? Eu costumo dizer assim, as pessoas: ah, Lidiane, é porque você não entende. Não. Eu particularmente gosto muito da conversa olho no olho, né? Porque a gente está aqui interagindo um com o outro. Como é que eu vou saber se você está ali dedicado só no telefone? E como você bem frisou, os amigos chamam para sair, aí vamos. Quando chega lá, por exemplo, numa pizzaria, está todo mundo, um com o telefone e outro com o outro. Aí eu costumo dizer assim: sim, tu me chamou para quê? Para ficar no WhatsApp? Porque se for para ficar no WhatsApp, eu falo lá de casa mesmo. Não é assim que funciona, Berg?
0: É assim.
2: E pois a nossa parceria também, né, Berg? Quando a gente sai, a gente costuma sentar, esquece o celular e vamos conversar.
0: E eu quero até fazer uma referência a dois encontros que a gente teve, sabe, sensacionais. Foi lá na casa do meu amigo Guri, lá no Sítio Tigre, e a gente soltou o celular e curtiu, brincou, jantou, brinquei de peteca, mais Cecília, sabe? E o outro foi lá na casa do meu amigo Lanik Kelly, né? Lá na Lagoa Trancada. A gente teve um momento muito bom de diálogo, de brincadeiras, passamos o dia quase todo por lá. Depois voltamos para casa, chegamos com permissão de Deus em paz, e olha que eu não vinha em boas condições não, viu? Mas chegamos, mas ou seja, foram momentos, e a gente agradece muito os convites, meu amigo Guri, que é alguém que já faz parte da minha vida, e o Nanico e a Kelly da mesma forma, Francis Dalva, nos fizeram esse convite, e não só eu, mas como quase toda a nossa equipe, você foi, Chico César foi, o Antônio Carlos conseguiu ir, né? Faltou alguns da nossa equipe que por conta da correria acabou não conseguindo ir, mas foi um momento muito especial, sem celular,
2: e
0: né?
2: E foi bem prazeroso, né, Berg?
0: Sim.
2: A gente nem lembrou que tinha celular, de tão bom, de tão empolgante assim que tava, mas hoje em dia, em todas as áreas, essa forma. É como você bem falou, amanhã vai ter o almoço, né? No Dia das Mães. Aí, todo mundo tem um tempo. E durante a semana, você não tem 10 minutos ou 20 minutos para ir ver sua mãe, para dizer a ela que você ama, né? Às vezes, a correria do dia a dia, como eu costumo dizer, todo mundo tem o que fazer, mas ninguém é tão ocupado 24 horas que não tem um tempo para dizer à sua mãe que você usa a rede social para isso, né? Tipo, manda mensagem: oi mãe, bom dia, te amo. ela vai entender o que você quer dizer, né? Algumas pessoas, elas deixam para dizer isso depois, quando já não escuta mais, quando já não ouve mais.
0: E aí já era, né?
2: Exatamente. Ah, eu queria dizer. Não, você não queria dizer não, porque você teve tantos anos, tanto tempo e você não disse. E como você bem frisou, não sabemos, né, quando é a última vez. Porque se você soubesse quando é a última vez, você aproveitaria bastante, né, Isberg?
0: É isso aí. Flores?
2: Flores em vida. Eu costumo dizer, eu particularmente não sou muito fã de flores, né? Mas as pessoas, não sei porquê, o que você acha, Berg? Que os túmulos recebem mais flores do que os vivos. Você tem algo a dizer? Eu acredito que seja remorso. E você?
0: Talvez moda, né? Todo mundo leva, vou levar.
2: Isso. Ou então remorso, porque assim, eu posso falar em relação aos meus dois avós, que faleceram recente. E tipo assim, o que eles mais diziam era isso: diga hoje, fale hoje. E sempre, todos os dias, eu estava lá na casa do meu avô, né, mesmo com a correria, porque a gente nunca saberia quando ia ser a última vez, né? Aí depois você diz, ah, eu queria ter dito. Não, você não queria, você teve tempo suficiente para dizer. Mas talvez, como você disse, quando você vai olhar, Berg, você já rolou ali 3 horas de redes sociais, 4 horas, é Instagram, é TikTok, sabe? E as pessoas estão muito ocupadas mais com as redes sociais do que hoje em dia. Eu vi até um padre falando sobre isso. É inadmissível que um pai e uma mãe, os filhos dentro de casa, eles não chamam mais. Os filhos no quarto, né? Eles mandam mensagem. Ei, tu pode fazer tal coisa? Não tem mais o diálogo dentro da própria casa, Berg. Entende? Nem nos relacionamentos também. A maioria são por mensagens.
0: 11h32, Creuza. Sítio Palácio Granito, obrigado pela participação e pela mensagem. Depois dessa música a gente volta com o sorteio, viu?
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0: 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Essa é com Gustavo Mioto, impressionando os anjos. Cadê? Quem tá por aí, hein, produção?
1: Muito bom dia, meu amigo Berg, Tonzinho Cipa. Estamos aqui, cara, na Lagoa do Severo, aqui, município de Curi. Na casa do meu cunhado Pichico. Manda um abraço aí para as mães, Dona Paulina, minha sogra, Terezinha, minha cunhada, e lógico, a patroa lá de casa, Ana Lúcia. Passa aí, cara, fogão de lenha pra gente. Um abraço.
0: Pra quem, Toizinho? Pra quem? Peraí.
1: E lógico, a patroa lá de casa, Ana Lúcia. Passa aí, cara, fogão de lenha.
0: Oxê,

0: participação 964-567-72. Bom dia!
1: Aqui é Pedrinha do Caldeirão do Mestre. Eu quero parabenizar a minha mãe. Feliz dia das mães, que eu amo muito ela e que Deus abençoe todas as mães do Brasil e minhas três filhas que são mães. E um abração.
0: Amém, hein? Deus abençoe sempre, viu? 11:37. A nossa equipe já fez aqui todas as apurações, só vai entrar aqui a Maísa, né? Foi a última participação. Obrigado a todos que participaram. No retorno já temos o nome do ganhador ou da ganhadora, viu?
2: Espera, minha mãe, estou voltando.
0: Agora acertei, né, Tonzinho? Beijão pra minha amiga Valdeci, lá em Santa Filomena. Beijão pra minha amiga Iane Batista, pra sua mãe Dona Ivete, pra seu esposo Jefferson, pra o José Ian, pra Maria Helena. Então, pessoal lá de Bodocó, que eu tenho um carinho muito grande, né? Iane hoje tá com a missão de dar um grau na casa, né, Iane? Vai dar certo, viu? Deus abençoe você e Dona Ivete. Feliz Dia das Mães, viu?

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1: 11:41.
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Essa é linda, né? Aliás, eu acho que todas as músicas que falam de mãe, elas têm um significado maior, né? Eu acho linda essa daqui também, ó. Pois é, ô Aninha, passa aí o café pra Yane. A Pop tá tomar café até agora, viu, Aninha? Ajeita aí, Aninha.

Nossa homenagem vai para todas as mamães e também para os filhos que perderam suas mães, né? Que hoje não as têm aqui para comemorar essa data especial, né? Que Deus possa estar junto com vocês nesse momento, que para quem de fato já perdeu a sua mãe sabe a dor profunda que é esse momento, né? Enquanto para uns é momento de comemoração e vai muito de encontro àquilo que eu falei, né? Enquanto para uns deixam só para comemorar na data, no dia, outros queriam muito ter pelo menos um momento para poder comemorar, né? E não tem mais. E eu quero fazer um agradecimento muito, mas muito especial, certo? 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

0: 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Ô, Samara, o nome da ganhadora. Mexe aí o negócio pra gente tirar agora, vai. Pra você que ficou com a gente até agora, vai sair. Vai sair o nome da ganhadora, vai sair o nome da ganhadora. Já tá no ponto aí, Samara. Tira aí, tira aí, tira aí o nome da ganhadora. O nome da ganhadora é... E aí, Samara?
1: E aí, Berg, que alegria, né?

0: mãe. E se for igual lá em casa, viu? Que minha irmã pega as corras de mãe, mãe pega as corras de minha irmã. Ei, dá até pra compartilhar aí, viu? Então, Jeane, você foi a ganhadora, meu amor. Obrigado pela mensagem, obrigado por participar da promoção da Rádio Liberal juntamente com o Armazém Paraíba, né, Samara?
1: Isso, né, Berg? Agradecer ao Armazém Paraíba por essa mega promoção, né, em parceria com a Rádio Liberal, a rádio das grandes coberturas, a rádio das grandes promoções, né, isso, Berg?
0: É isso aí, rádio das grandes promoções. Vem aí mais uma, viu? Vamos ter promoção de São João. A tô anunciando aqui, não sei nem se vai ter. Mas se não tiver, a gente programa alguma coisa pra o programa.
1: É o
0: pra mim,
1: mais...
0: é mais gostoso
1: é
0: do ano.
1: Mais esperado, né,
0: Berg? É, meu amigo. Vambora, né? Falta 6 pra meio-dia. Finalizando o nosso programa, a GNL. Foram muitas, né? Muitas participações. Mais de 400 participações no nosso LibZap, né? E a gente anotou tudo com muito carinho e com muita responsabilidade. Nome por nome, endereço por endereço, mensagem por mensagem. Para que todos pudessem concorrer de uma forma muito igual, né? E aí?
1: Feliz Dia das Mães, né, Berg? Para todas as mamães.
0: O que eu sinto por dentro é tão grande. Que Deus abençoe a todos. Que essa data possa servir de lição. Para que, de fato, o Dia das Mães ele possa ser comemorado todos os dias. E não só nessa data que marca aí o segundo domingo do mês de maio, né? Que é comemorado o Dia das Mães. Que essa data possa ser comemorada aí todos os dias, né? Com apreço, com respeito, com afeto, com carinho, com a benção, mãe. Benção, pai. Benção, avó. Benção, avô. Isso é demonstração de respeito e de carinho, né?
1: E isso é difícil de ver hoje, né, Berg?
0: Isso.
1: Né? Só que a gente que já é mais... Mas jovens, né? Assim também, costumamos ter, ainda temos esse costume, né? Bença mãe, bença pai, né? Então, Berg, é... Ainda lembro você sempre esperando chegar de madrugada. Então, Berg, é desejar um feliz Dia das Mães, né? A todas as mamães, porque ser mãe é algo lindo, é algo prazeroso, é muito... Sabe uma idade... perfeita. E é o único amor, Berg, que a Bíblia assemelha ao amor de Deus. Porque a mãe, ela dá tudo e mais um pouco por um filho, né? E eu que sou mãe de dois príncipes, dois bebezinhos, né, Berg?
0: É, pensa num bebezinho.
1: E são lindos, são maravilhosos, são meu tudo, meus filhos. Ai, são presente de Deus assim na minha vida, né? E sou muito grata a Deus por tudo, né? E desejar um feliz Dia das Mães a todas as mamães, né, Berg? E você? Quero te dizer,
0: minha mãe. 11h55. Obrigado a todos. Que Deus possa abençoar a todas as famílias nos escutando nesse momento. Um ótimo final de semana. Beijos e abraços para todo mundo e para a mulher de seu Raimundo.

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1: 12:19.
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1: Meia-noite 39.
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Essa é uma história de uma namorada que eu tive. Eu a adorava, ela dizia que gostava muito de mim, mas acabou. Eu acho que ela se danou, sabe por quê? Ela tá dormindo com o cara errado. Não sente nada, mas pode fazer nada. O cara errado.

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0: tarde, agora são uma hora mais um minuto. Um em um, né? Começando o seu Tem de Tudo especial de sabadão. Hoje, sabadão. E a... cadê o calendário aqui? Tá aqui. Dia 9 de maio de 2026. Abraçando você aonde estiver com o seu rádio ligado. Obrigadão pela sua companhia, que você tenha uma ótima tarde, um ótimo final de semana, consequentemente. E daqui até as 4 da tarde a parada é nossa. Eu tô com as goelas ruim, mas vai, meu filho. E foi, Pedro? Deixou a nota de 100 aqui, foi? Obrigado, viu? É o grande Antônio Carlos. Ok, minha gente. E daqui até as 4 da manhã a parada é nossa. Eu, a minha tia Marieta já tá por aqui. Beijo, tia.
1: Ai, meu filho. Eu acho que eu tô precisando... Ô, Wanda, eu acho que eu tô precisando de um cardinho, minha filha, que eu tô tão folé de um jeito.
0: Ave Maria, que você é tão feio. Tá ruim.
1: Tô fraca, meu filho. Fraca, fraca, fraca. Só água de cuscuzeiro, viu?
0: É, água de cuscuzeiro não tem lá essas vitaminona toda, não. Vamos lá, minha gente. Agora são 1 hora mais 3 minutos. Evani saindo, todo mundo embora, deixando.
1: Ô, minha Nossa Senhora, nós vamos ficar sozinhos. Se chegar um lobisomem aqui, nós estamos fritos, meu filho.
0: É verdade. E a gente começa assim, vamos lá, sarta, sarta franga, meu filho.

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Agora são 1:20, 13:20. Tanto faz, eu mesmo, André Luiz, viu, nego? E você que ainda não tem o número do nosso zap, no número novo.

0: Eu mesmo não acredito, não.
1: Se são diz que já tá com...

0: lá do Alto da Ciência também, agora é empresário, é dono de transportadora, transportadora Bigode Amarelo Limitada. É, meu filho. Bigode Amarelo. Aqui, ó, minha gente, vocês que não conhecem ali, eu conheço ali há muito tempo, sabe? Ele toca pife na banda Serrote de Citói.
1: Ora, se vai ver.
0: E o bigode dele não era da Caracol, não. O bigode dele era normal.
2: Normal.
0: Pois é, ali aquele bigode ficou amarelo, ali é o bafo do pife.
2: Vixe Maria.
0: Pois é, aí.
2: Tá vendo aí, ali?
0: É o bafo do pife.
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0: Opa!
2: Essa música é bonita, viu? O nome dessa música é Desritmia.
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0: Alô, Cleide da Vila Zé Camilo, lá na Chapada do Araripe. Aí divisa com o Exu. Ah, meu filho, conheço é um pedaço. Ela de Boa Tarde, Mário. Aqui é Cleide, pede uma música.
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0: Top 10. É isso, tem?
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0: Manda pra o pessoal. É pra você, tia Marieta, pra minha mãe Maria, a minha irmã comadre Leide lá no Inhame. Alô, Leide, aí no Inhame, o Ailton, bom dia. É também pra Francisco, Chico. Todo Francisco é Chico.
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0: E pra todas as mães. É, amanhã é dia das mães, viu, minha gente?
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0: Valeu, Cleide, um abraço pra tu. Valeu a participação, obrigado.
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0: Eu vou ver se eu tenho essa música aqui, que eu tô desatualizado de música, viu?

0: 10.
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participação ao vivo, que é um quadro novo que eu tenho aqui. Aí fazer uma participação ao vivo. Pode ser qualquer pessoa, menos criança, viu? Criança não pode participar. Só adulto. Tá bom? Vamos ver como é que anda por aqui. De acordo com

0: Deixa eu abrir o zapão aqui.
1: Segura, segura.
0: Vamos lá, meu filho. Sarta franga.
2: Boa tarde, macarrão. Sou Eliette Lucena, né? Como sempre. Olha, agora, na parte da tarde, escutando seu programa.
0: Ah, obrigado.
2: Quero pedir a música de Menina da Aldeia para oferecer à minha mamãe, Maria Salete, que gosta muito dessa música.
0: É?
2: Para todas as mães do Brasil e do mundo. E desde já quero desejar para ela que ela possa passar o dia da manhã com muita saúde ao nosso lado. E ofereço também para você, para todos os locutores e para todo mundo que estiver curtindo a programação.
0: Tá bom, meu querido. Um abraço para você. E a Francisca da Paz, no sábado passado, depois ela mandou um recado: você tava com doente do pé. É, pezão rachado.
3: Minha filha, isso é. Zumba.
0: Ela dança uma tal de uma zumba lá.
3: Pois é, minha filha, isso aí você zumbou tanto que rachou a sola do pé. Ah, agora vai ter que ir no alto da ciência.
0: Ah, vai ser o jeito. Tá bom, meu querido, um abração pra tu.
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1: Menina da aldeia tá no ponto, viu? Vamos lá, meu filho. É amanhã de das mães, é. Zenilton, lá do Mulungu, cara mais namorador que já deu aí na região. É o chefe. É o chefe. Vai, Zenilton, diz aí. Vai, rapaz.
2: Boa tarde, Macarrão. Aqui é Zenilton da Serra do Mulungu. Macarrão, eu gostaria que você tocasse aí uma música aí com Amado Batista. Teimoso demais. Ofereço pra minha esposa Dalina. Ofereço também diretamente a Luzia lá na Lagoa de Salviano. Com certeza ela tá na sintonia do programa. Ofereço pra Amaro, Heraldo, pra Madinha Francisca, pra você e pra todos que estiver ouvindo. Ô tia, um cheiro nos quartos, tia.
1: Tá bom, meu filho. Um cheiro no pau da venta, que o jegue jegue cego de Zé Colorau te pristiga pra sexo e fiamém. Maria, tá lascado.
3: Ai, ai. Madalena, Madalena.
1: Epa.
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1: Ó, aqui tem um áudio aqui que diz, ó, Macarrão. Ei, Macarrão, tia, estamos aqui em Parnamirim, no sítio Barragem, ouvindo o Erenilton, a Bárbara, Luiz, Abner, Miguel e Rico. Beijo. Tem até o Rico lá.
4: Esse aqui é o ouvinte, que é Rico.
1: Galera de Parnamirim, um abração pra vocês. Obrigadão pela audiência, meu irmão. É Miguel. Miguel Rico, é Miguel Rico. É o chefe, meu filho.

0: Agora são 1:31. 1:31. Vamos embora, velho.
1: Boa tarde, Macarrão, tia Maria, tá Aldenoro, tô falando de Bodocó.
0: Aldenoro de Bodocó.
1: Macarrão tá com uma música aí bem bonita, com o Mato Batista. É, Noite Linda. Nascida meus seis filhos. Teresa com Maria Garcia, Averaldo, Francisca, Juscelia. Para todos meus irmãos, minhas irmãs, para todos que estão ouvindo, para você, tia Marieta, você que é um ótimo locutor. Tia Marieta, passa um remédio aí para ele não parar de beber, tá bebendo demais.
0: Tá? Pode dizer. Pode dizer que para de beber, beber só do mesmo tanto, viu? Isso é conceito de jeito. Diga a ele que beba só do mesmo tanto, não beba mais não. É o Edinaldo, sei lá.

caralho, a terra tá aí, lá. Mas eu sei lá. Vamos lá? Abrindo o nosso bloco, trazendo o Eduardo Costa. Vai pra Cleide, na Vila da

Mário Macarrão.

0: de lágrimas.
1: É, minha gente, agora são...
0: Foi um amor programado.
1: 1h48, 1h48 desse sabadão.
0: E você...
1: Ah, tem um voeiro por ali, viu? Olha, ontem à noite... Sem mais nem menos, que tinha uma previsão de chuva mínima aqui. Apenas não dava 2 milímetros de chuva. Resultado, acho que choveu mais de 10 milímetros ontem à noite, viu? Aí água com vontade, nego. Ontem à noite aqui na cidade de Cuiabá.
0: Eu compro essa briga,
1: certo? Ah, é desse jeito, o tempo tá doido.
0: Você não prestou.
1: Opa! Antônio Carlos Jocafe.

já já pegar o 20 por aqui. Você que ainda não tem o nosso zap, nosso novo zap, por provisório, viu? Isso aqui, viu? É o 879-9645-6772. 9645-6772.

0: 1:49, 1:49. E atenção, convite missa. Os irmãos, irmãs, demais familiares, convido parentes e amigos para a missa de 30 dias do falecimento de... Aqui tem Antônia, deve ser Antônia, não? Antônia Deocinda da Conceição. Será celebrada neste domingo, dia 10 de maio, às 11 horas da manhã. Nesse domingo, dia 10, às 11 horas da manhã, na Capela de São José, na Vila de Cacimba Nova, município de Barocó. Desde já, os familiares agradecem a todos que se fizerem presente a este ato de fé cristã. Noticiamos nota de perdão, convite e missa em memória de Antônia Deocinda da Conceição. Será celebrada nesse domingo, dia 10, às 11 horas da manhã. Amanhã, né? Amanhã. Às 11 horas da manhã, na Capela de São José em Cacimba Nova. E os familiares agradecem a todos que se fizerem presente a este ato de solidariedade humana e fé cristã. Agora são 3:01.
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0: E vamos embora, meu filho.
2: Ué, Evani.
3: Meu romance.
2: Minha filha. Quanto for datilografado, escrever isso aqui, esses avisos, tu liga pra CELP pra ver se não vai faltar. Se não vai faltar. É, como é que é? Se não vai faltar energia, minha filha, porque aí sai errado, né?
0: É porque ela botou aqui embaixo, na hora que tava digitando, faltou energia.
2: Você ainda foi um milagre, minha filha.
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0: Ai, meu Deus do céu, eu vou ter que pagar o pato. Pai, vamos embora. 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Eu não ando muito bem de saúde, coisa e tal. É, eu estava até bem. Ontem a menina fez uma faxina lá em casa e colocou um produto que eu não posso respirar aquele produto. Resultado, depois de meia-noite eu não consegui, depois das duas da madrugada eu não consegui mais dormir com o ar curto, falta de ar, entendeu? E isso aí mexe com as vias respiratórias. E eu que venho de uma recuperação da pneumonia, da pneumonia eu já fiquei bom, claro. Agora é por conta da dieta, meu filho. As mulheres, antigamente, quando ganhava menina, era 40 dias sem tomar banho, com a cabeça amarrada. Não era, Wanda?

0: era desse jeito mesmo. Moleque, mãe, vou brincar na casa do meu colega. Não, que a mãe dele tá de dieta, não pode ter barulho, não. É, deve ser, jeito, filho. Ah. Em 1930, tiro como diabo, revolução como diabo. Nunca demos nenhum, não foi, minha filha?
1: Vivo, dispensando.
0: Vamos ver quem é essa daqui, meu Deus.
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0: Opa!
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0: Peraí,
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0: Se eu sou torto, eu sou direito, meu Deus. São dois áudios que a menina mandou aqui. Vamos lá. E um coraçãozão. Vamos lá.
2: Tarde, Macarrão. Macarrão, estou aqui em Pubi, viu? Recluta de Santa Cruz. Macarrão, gostaria de
0: ouvir
2: você qualquer uma. Com Trinho Parada Dura, que eu amo essas músicas dele. Ou passe com Roberto Carlos. Pra oferecer pra minhas duas filhas. Oferecer pra Mário, pra Negona.
0: Peraí.
2: Oferecer pra o Gaguinho, pra o Gremio.
0: Qual é a música?
2: Pra, em Pubi, viu? Recluta de Santa Cruz. Macarrão, gostaria de ouvir uma música pra você qualquer uma. Com Trinho Parada Dura, que eu amo essas músicas dele. Ou passe com Roberto Carlos. Pra oferecer para minhas duas filhas, oferecer para Mário, para Negona, oferecer para o Gaguinho, para o Clemildo, para você, Macarrão, e um tia, e um cheiro, tia.
0: Olha!
2: Eu queria asa da galinha, manda para eu.
0: Ah, meu Deus do céu. Ô, Cleandro, tu tá aqui pro Bié? Ah. Minha filha já comprou o sar? O sal. Bote um quilo de sal debaixo da língua pra não se perder, viu? Outro dia veio uma menina de Santa Filomena que passou. Foi parar na Serra do Araripe, minha filha, bichinha.

0: Ô, Cleusa, não tem um trio parada dura com o Roberto, não, minha filha. Eu vou tocar uma do Roberto aqui com. Você vai gostar. Aposto como você gosta. Tá bom? Um abraço pra você, pra o Luzes Ivando, seu esposo, e todos os seus familiares. É, lá de Santa Cruz, passeando aqui.
1: Fazendo turismo, né, minha filha? O bichinho tá.
0: Ai. Ai. Macarrão, a reflexão de hoje, mensagem para... É, mesmo com diarreia, conseguir um pedido.
2: Eu vou mal, bem pior.
0: Foi Cleiciane que mandou pra mim. Deixa eu ver o que é isso aqui.
1: Bichinha tá se esvaindo em merda, meu filho.
2: Faz questão.
0: Tá se esvaindo em merda. Aqui eu tô sentindo o perfume. Aqui, esse programa tem cada coisa, viu? Olá.
3: Olá, meu querido Macarrão, boa tarde.
0: Boa tarde.
3: É, a Kelsa do sítio Barreiro Oricuri. É, quero pedir uma música com toque 10, qualquer uma. Ofereça a minha sobrinha Gleicilane no sítio Pocinho, minha irmã Cília. E aqui a minha filha Érica, meu esposo Tião, meu irmão Josivan e a todos parentes e amigos aqui do sítio Barreiro e principalmente a você que é um ótimo comunicador. Uma feliz tarde para vocês todos aí.
0: Ah, tá bom. Essa música já foi pedida hoje, só que a menina tô top. Eu fui procurar o top e não encontrei. Agora o top 10 tem sim. Tá bom, minha querida. Lá do Cid Barreiro, terra da Elza e da Super Gleice. É, só tem gente chique aí, viu? Até o último. E ela disse que tá com diarreia.
1: É, filho, vou passar o remédio pra você, viu?
0: Não queira não.
1: Ó, oh! Não vá usar papel higiênico de milho, não, que sabe como é que é, sabe? Estraga.

0: de São Correio, que você tá passando mais. Tá vendo? Dois áudios aqui.
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0: Vai.
2: As UFs da Rádio Liberal, queira mandar alô para a Lívia, mandar alô para Camila, Adriele e a mãe daquela mulher, minha mãe, minha heroína, viu? É o Ele aqui pro Bia, até outra oportunidade, se Deus quiser, e a direção da rádio que me dá a oportunidade. É o Ele aqui pro Bia, uma boa tarde.
0: Oxente!
2: As UFs da Rádio Liberal, queira mandar alô para Adriele, mandar alô para Lívia, Isabela, Camila e a mãe daquela, minha mãe, minha heroína, e um feliz dia das mães, para todas as mães. É o Ele aqui pro Bia, uma boa tarde.
0: Muito bem, outra coisa não, mas o seu gosto musical é lá em cima, viu? Gostei, Adão.
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0: bola, né?
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0: negona.
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0: A chefa do pirão, vai, negona.
3: Boa tarde, Marmacão. Boa tarde pra você e todos os ouvintes da Liberal. Aqui é Negona. Passa uma música de Amado Batista, sentado na praça, ofereço para você, para CD Preto de Grade Fim, de Ivoneta Serra da Rancharia, Islândia Aini Serra Branca, da Sara Irmã dela, para Giovanni de Santa Cruz, Cleo do Gaguinho, Nael, Lely em Pubi, Zé Roberto aí em Pubi, e também para Socorro Esmeralda no Peba, Socorro Maria Socorro na Volta, para Erivan lá no Santo Antônio, Charles Damiana. E para todos os ouvintes que estiverem ouvindo a Liberal, para Berg, Chico César, para Samara, para Antônio Marcos e todos os ouvintes que estiverem ouvindo a Liberal.
0: Ah, bom, foi pra tropa da Liberal todinha aí, ó.
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0: Opa!
1: Postou de olho, amor.
0: Ai, ó, Cleudo, eu vou tocar tua música, tu vai gostar, quer ver? Ó, já!
1: Eu vim lá da Zimburana.
0: Vem da Zimburana, meu.

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1: Ai, că, că vei. O, peraí, viu?
0: Postode.
1: Ai, fô. 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

0: Daqui a pouquinho eu vou liberar o telefone, certo? Você vai fazer uma ligação, vou fazer uma ligação, é um quadro novo que tem aqui no programa. Você vai fazer uma ligação e você pode ganhar um prêmio, viu? Se você se sair bem. Agora, só pode ser homem ou mulher, menos criança, viu? Você vai ligar o 87996456772 e vai participar, tá bom? Daqui a pouquinho. Tá bom, nego velho, aguenta aí.
1: Mas não vou acender agora.
0: Serra Holândia, Serra Branca. Todo mundo ligadão, obrigadão pela audiência.

0: dar uma maneirada aqui, senão já viu, né? Não, Jacarelli abraça, meu filho. Agora são 2:23, 2:23. E atenção, convite e missa. Os irmãos, irmãs, demais familiares, convida todos os parentes e amigos para a missa de 30 dias do falecimento de Antônia de Alcina da Conceição. Será celebrada nesse domingo, amanhã, na Capela de São José, às 11 horas da manhã, às 11 horas, viu, aí da Capela de São José, na Vila de Cacima Nova, Zona Rural de Bodocó. Os familiares agradecem a todos que se fizerem presente a este ato de fé cristã. Noticiamos convite e missa em memória de Antônia de Alcina da Conceição. Será celebrada amanhã, às 11 horas da manhã, na Capela de São José, na Vila de Cacimba Nova, município de Bodocó. Tá bom? E os familiares agradecem a todos que se fizerem presente a este ato de fé cristã. Agora são 2:24.
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2: Aí, rapaziada, esse pagode não é pra malandro rir. 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

Olha aí, atenção produção. Chegou aqui uma mensagem. Deu, a menina disse que quem ganhou o tanquinho foi ela que ganhou. Mas até agora ninguém entrou em contato com ela, certo? Então, você aguarda aí um pouquinho. É a Giane, que mora em Trindade. Alô, Giane. Pessoal da planta, não se preocupe não, que segunda-feira, amanhã não. Não sei se vão entrar em contato com você, mas na segunda-feira com certeza o pessoal da produção vai, eu vou passar para eles. Estão me ouvindo?

0: Daqui a pouquinho eu vou fazer a ligação. Nesse bloco agora, viu? Vai.
1: Opa, macarrão, aqui é a Celina do Sítio Grilos.
2: Vixe!
1: É, Chaca Mãe e Filho. Peço uma música com Amado Batista pra me oferecer pra minha filha Erlândia. Quero desejar pra ela um feliz Dia das Mães. Pra minha irmã Francisca no Sítio Carneiro. Pra minha irmã Maria em Bodocó. Pra minha sobrinha Nívia. Quero desejar pra ela um feliz Dia das Mães. Pra minha nora Daniela, que também é mãe. E pra todas as mães do Brasil. Boa tarde. Cheiro no dedo de tia Marieta.
0: Obrigado, minha filha, pela dedada, viu?

0: É, e a minha mandou aqui. Mandou um jornalzão aqui. É, Vanessa do Sítio Massapê. É, pede música de Amado Batista, Mãe. E manda pra sua mãe, é claro, né? Que é a Ivonete. E também pra pra mim, porque ela é pra mim muito importante, com certeza, viu? É... por ter sido minha primeira casa.
1: Fia, serrava a boia lá, né?
0: Serrava a boia lá. Peraí, meu filho, não se aveste não, ligue não.
1: Ligue não, senão o bicho te pega, viu? Aquele bicho que pega gente, viu? Aquele do rabão.
0: Aquele do rabão. É... e ela mandou uma mensagem aqui que é muito, muito longa, e eu tô usando o computador, mas tem um áudio aqui. Vamos lá. A música que ela pediu foi Mãe, Amado Batista. Pronto. E mandou um áudio. Vamos ouvir o áudio dela. Vá, meu filho, vá. Sorte a franga.
2: Boa tarde, Mário Macarrão. Aqui é a Vanessa do Sítio Massapê. Quero pedir a música da Amado Batista, Mãe, para oferecer a minha irmã, a minha irmã. Boa tarde, Mário Macarrão. Aqui é a Vanessa do Sítio Massapê. Quero pedir a música da Amado Batista, Mãe, para oferecer a minha irmã, a minha irmã, a minha irmã Vanessa. Tenha uma boa tarde.
1: Ah, bom, minha filha. Tem um... parece que é um menino aí, um bruguelo, né?
0: Ai, ai, Mãe, Amado Batista. Peraí que eu vou atender, vou pegar o ouvinte no ar já, já. Deixa eu completar o bloco aqui. É, parece que é uma criança, é, se for não atende não, viu? Vou pegar o ouvinte no ar agora. Tá bom? Vai.
3: Já sobe o azar.
0: É você mesmo, viu?
3: Depois a rapaziada fica...
0: Oi, boa tarde.
3: Olha aqui.
0: Pode falar, meu filho.
3: Mas tive que chorar. Nada que faço.
0: Não fala não.
3: Só vem dando.
0: Tá fechando, tá? Tá não, tá aberto.
3: É, mas eu chorei.
0: Vá, pode falar, vai.
3: Obrigado a chorar.
0: Desistiu.
1: Desista não, minha filha, seja homem.
3: Vejo que me
1: acorde. Ô, gente, será possível?
3: Foi justamente o dia em que ele morreu. Eu comecei a reclamar.
0: Ah, tá falando. Prejuízo. Não, não, não. Isso aqui sou eu que tô falando.
3: Mesmo não sendo parente.
0: É, meu filho, esse cara aí é você.
3: Fui obrigado a chorar. Logo agora que
0: entra,
3: eu só quero saber quem é que vai me pagar.
0: Eu tô sem o outro telefone pequeno aqui. Aí não vai dar certo não, esse bicho. Pronto, encerrou. Celina, tu participou agora, menina.
3: Que?
0: A doida,
3: é?
0: Ela quer participar. Vai. Alô? Mas rapaz, você deixou de ganhar um presentão, viu?
1: Ixi, é tadinho. Não vai dormir hoje.
3: Mas tive que chorar. Nada que faça.
0: É, o próprio meio aqui que tem. Eu não sei de rolar. Corrinha. Ô, Corrêa! Vai, Corrêa!
3: Vejo o que me aconteceu.
0: Vai.
3: No dia que fui receber, foi justamente o dia que...
0: Ah, vai!
3: E eu comecei... sem reclamar.
0: Macarrão, manda aí música do trio Parada Dura, das mais antigas. Só tem das antigas mesmo, viu? Marido Socorro do Cinto Coité. Ah, galera. Alô, Enoque aí no Cinto Coité. Toda a rapaziada aí.
3: Chorei. Chorei. Porque fui obrigada.
0: Pertinho aí de Zé Clero.
3: 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Porque fui obrigada a chorar.
0: E o quadro não vai sair hoje.

0: Meu amigo Daniel Ramos, salve pra ele. Chefe. Chefe dos temas. Oh, eu tô sabendo quem é, pela foto aqui, tô sabendo. Já já eu mando um recado pra você aí, tá bom? É a minha amiga Ivone. Ivone que me passou a notícia péssima essa semana, né, Ivone? Ah, acho que vocês estão lembrados da Iralda, Iralda Alencar, lá do Angico. Ela faleceu essa semana e quem me passou a notícia para mim foi a Ivone, lá do Machixe, também lá em Paramirim. Infelizmente, aos familiares da Iralda Alencar, os nossos sentimentos. E a vida é essa. Infelizmente, nós não podemos mudar. Mudar o destino, né? É desse jeitinho. E a Ivone, ela me transmitiu essa notícia triste. Eu fiquei muito triste, né? Porque a Iralda, apesar de eu não conhecer ela pessoalmente, mas era uma das mais antigas ouvintes que eu tinha aí nessa região de Parnamirim, né? E veio a falecer essa semana, infelizmente, né? Coisas da vida.
1: Sabem que a polícia roxou o velório, o dedão do guru já apontava pra mim. Eu fui
0: no velório, velado, lá do Coité.
1: Que tremenda decepção.
0: Só música tá no ponto, viu? Trio Parada Dura.

0: Agora são 2:36.
1: A polícia pintou no velório o dedão do sujeira apontado.
0: Infelizmente aqui eu tô com problema no meu sistema, não dá para atender o telefone ao vivo. E o telefone pequeno não está aqui. Se tivesse ainda quebrava um galho, né? Mas tô no computador. Aí, já viu, né? Vamos lá.
2: Boa tarde, Macarrão, troca aí pra ver aí. Trio Paradadura, vestido de seda. Feliz pra você, que você vai pôr, pra minhas irmãs, pra meu pai, pra minha mãe, pra Antônio Bruno, pra Rael, pra seu Eliseu, pra Docila, pra Ciana e toda a sua família e pra todos os ouvintes que estão ligados nesse maravilhoso programa.
0: Beleza, meu
2: Macarrão, e tenha uma ótima tarde.
0: Certo! Não ligue, meu filho, não ligue que... Peraí, pronto. Agora você já não pode mais ligar, porque atrapalha aqui, viu? Você deu a voz do menino, tá saindo meio baixinho aí. Oswaldo Bezerra. Esse camarada veio tocar aqui uma vez.

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1: Isso, bebida não.
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1: É, vamos lá, abrindo o nosso bloco musical, trazendo aí o Amada Batista.
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1: A Excelina aí na chácara, pai, filho, neto, diabo, certo.

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0: Mário Macarrão.
1: Gente, agora são 2:51, 2:51 dessa tarde de sabadão, véspera de Dia das Mães, né? Fecha tudo quanto é.

0: Edna. Alô, Edna, lá do Jernal. Bom dia, boa tarde. Que é isso? Eita, Edna, tu mandou uma letra bem miudinha, minha filha.
1: Puxa o fone, Edna! Ao vivo!
0: Ela diz aqui, boa tarde, meu querido macarrão.
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0: É.
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0: você. É a super. Ah, é a Gleice, é a super Gleice. Ô, oh, Gleicinha. Oh, meu Deus do céu. Ô, oh, Gleice, acuda essa menina que tá com caganeira aí, minha filha, bichinha. Tá.

0: dire,
1: ela diz aqui, igual você me chama, é Super Gleice. É, gostaria de ouvir música Nayara Azevedo, obrigado mãe. Tá certo, minha filha.
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1: E manda pra sua mãe.
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1: Aqui cortou tua mensagem, viu?
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1: Pra melhor mãe do mundo. Eu suponho que seja, né? É, não fui eu que mandei dizendo que tava com caganeira, não. Foi outra Gleice.
3: Minha filha, é assim, sabe? É por conta que... Por causa do... Do... Por causa do... Do... Do, do, do bafo, sabe?
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1: Ô, Gleicinha, cheirão pra tu, menina. Feliz dia das mães, feliz final de semana, viu?

Adelson aí do frigorífico. Ele gosta de curtir o João Madeira aí, né? Meu amigo Cício Figueiredo, meu compadre, meu velho compadre. Aí na usina.

0: Pronto, ô Gleicinha, tá no ponto. Obrigadão, viu? Cheirão, saudade de você. Eu tava aí.
1: E nós também, minha filha. Nós quase que bate a cachuleta.
0: Ai, ai, ai. É por conta que eu pensei que era a Edna. Quer ver? Aqui tem, sei lá, do Cid Caissara, quer ver? Opa, tá fechado aqui. Peraí. A taia.
1: Ah, taiado, meu filho.
0: Ah, taiado. Ai, meu pai do céu. Vai.
2: Terra do Macarrão, aqui é José Augusto, mais conhecido por Zé Mago.
0: Zé?
2: Eu fui de Dinamico, da Lagoa Trancada. É, eu quero que tu mande uma música aí de Amado Batista, minha mãe. Homenagem à minha mãe, que eu amo muito ela. Manda aí pra Kelly, pra Nanico, pra minha avó, pra minha irmã, todo mundo que tá nessa liberdade pra você, Macarrão.
0: Obrigado, Zé Mago.
1: Meu filho, arruma outro nome mais decente.

0: minha, da tia que é minha parceira comercial, mora lá em Trindade, e ela diz: é, tô ligado no seu programa. Tá bom, meu querido, um abraço pra você, pra sua mama, dona Maria, diga a ela que eu amo muito ela. Eu quero mandar um cheirão pra ela, feliz dia das mães. A senhora, tá bom, dona Maria? Tá bom, e pra você, um abração, viu, ô Detinha? Obrigadão aí pela participação, viu? Apa! Francisca da Paz! Horas da Silva. Na várzea do meio, vizinha Regina Catarina Feitosa Limitada. Encarque, minha filha, vai. Ó.
1: E as roupas ao vivo, moçada.
0: Vai.
1: Cantando samba.
2: Boa tarde, Macarrão. Boa tarde, tia Marieta. Macarrão, hoje eu gostaria de ouvir Cordão de Ouro com trio Parada Dura.
0: Cordão
2: para
0: de Ouro.
2: Para você, para a tia Marieta, para as meninas, Lenieira, Regina Feitosa, Maria Alvenilha e Cito Veludo, era na Serra da Matinha. Antônio Bruno e Cacimba Nova, ah. Moreno e Tonha, Dona Luz Lagoa de Dentro, Paulinha Cícero São José, para Afonso, Darneio Cito Lombar, Tereza Linda José Malagoa Trancada. Tenha uma boa tarde, tchau.
0: Uma boa tarde para você também, meu querido. E um abração, um cheirão para você. E você que é mãe, feliz dia das mães para você, tá bom? Cheirão.

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2: Um macarrão aqui é Mané da Ana Camila, aqui do Mercadinho do Manuel.
0: Ô, Mané!
2: Você passa a música de Rick e Ren, mãe.
0: Certo.
2: Pra minha mãe, Chiquinha, minha mãe, minha protetora, minha herói, Dona Francisca, que dá a Serra da Geladeira, Dona Chiquinha.
0: Valeu, Manel.
2: Continua nessa mãe. 84 anos, que Deus abençoe. A musgona que nós curtimos, esse Manel aqui da Ana Camila. Do Mercado do Manel, ligado aí na Libera, 24 horas.
0: Você é um comerciante aí, 24, vixe Maria, 24 horas na Liberal. Certo, meu chefe.
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0: Eu quero mandar um alô pra minha amiga, minha grande amiga, Francisca do Trailer. Está nos ouvindo por aí, por esse mundão, né, Francisca? Você tá bem, né? Você que é mãe também. Feliz Dia das Mães pra você, tá bom?

Agora são 2:59, 2:59. 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

aí é som, meu filho. Maiara Azevedo abrindo o bloco.

0: Agora são 3:14, 3:14 dessa tarde, que agora tá ensolarada aqui, a chuva foi embora. Capou o gato, né?
1: De lembrança.
0: Epa!
1: Ei!

0: mandar um alô para o pessoal aí da Vila Sossego, da, aqui da cidade, viu? Aí do Mirandão, Coab 1, 2, Jardim Rocha, do Condomínio Siqueira. Ah, Brique! Condomínio Jardim Siqueira. Vai por aí.
1: Nós temos é que usar isso aí, é verdade.
0: Tem que usar, pegar o vídeo já. Ah, meu filho. Infelizmente o quadro que eu ia soltar hoje,
2: você vive,
0: não deu certo aqui, mas na semana eu vou me ajeitar aqui com o Antônio Carlos. Ele tá de folga agora. Agora só segundo nono. Né? Aí a gente vai pegar aqui direitinho, que eu tô sem o telefone, o celular. Tô só no computador. Por isso que eu encontro dificuldades para ler quando o ouvinte manda mensagem escrita, que é longa, né? Aí a gente tem uma determinada dificuldade por conta que os computadores ficam longe, não pode ficar um em cima do outro, não, só enxerga o outro da frente. Ah, quero mandar um abraço e desejar um feliz Dia das Mães à minha esposa, a dona Marli. Está amanhã, Dia das Mães, tá? E ela que tem dois filhos, tem o Júnior, que mora lá em Juazeiro do meu padrinho, meu filho. E tem a advogada doutora Jaciara Rodrigues, que mora aqui na cidade de Pubi. São filhos da dona Marli, que é minha esposa. Abraço, feliz Dia das Mães.

0: A música bonita, viu? É de Núbia Lafayette, essa música. Vamos lá.
1: Toma, macarrão, sou eu, Francelita, de Imperdi.
0: Francelita.
1: Eu quero ouvir uma música de Amado Batista, pode ser qualquer uma, para oferecer. Minha mãe é sítio, mora no sítio Meleiro. Para meus irmãos, o padre Gustavo, Biton e Cicim, Celino. Para meus filhos, Sueli, Adão, Felipe, Erisvan, Ivaneide, Risoneide, Antônio e Raquel. E para meu genro, para minha nora, para todos os meus netinhos.
0: Certo.
1: Principalmente para minha mãe, que eu amo muito.
0: Pronto.
1: Passe minha música, viu?
0: Vou passar, só que você não falou o nome da música, eu vou passar Amado Batista, tá bom? Ah, um abraço pra você.

0: Vai.
1: Boa tarde, Macarrão. Ô, Macarrão.
0: Oi.
1: É, pede aí alguém da Rádio Liberal, aí, pra entrar em contato aqui comigo, por favor, porque a menina que ganhou o tanquinho daqui de Trindade foi eu, Jeane. E até agora eu espero eles não entrarem em contato comigo, não.
2: Será que o gato não comeu esse tanquinho, minha filha?
0: Agora entrar em contato hoje, de hoje, minha filha. Só com nós mesmo, só eu e minha tia, viu?
2: Minha filha, não se aveste não, que você vai receber, viu? Aqui quem ganha recebe, tá bom? Chora não. Tá chorando, é? Não é de nada, minha filha.

0: bom que o pessoal na segunda-feira vai entrar em contato com você, tá bom? E você vai receber seu prêmio, tá bom?
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2: Me humilhar!
0: Catarina! É tu?
2: É?
0: Macarrão, tô aqui na luta.
2: Ave Maria, minha filha. Deixa de lutar, senão você se lasca.
0: É ela mesmo. É a Regina Feitosa, lá da Várzea do Meio, lá em Borocó. Ela disse que tô na luta. É, e ouvindo o seu programa. Obrigado. É, cuida, Macarrão. Coloca aí a música de Zezé de Camargo e Luciano. Tá com sua luz? É isso. Todos que estão ouvindo. Valeu a música, minha filha. Vou beber uma. Ela disse: vai beber uma agora.
2: Agora mesmo dentro, minha filha. Deu um susto no figo.

0: Regina. Feliz Dia das Mães para você. Você que é mama também, né? E ela mandou aqui uma foto. Deixa eu ver se abre. Que a internet. Ah, ó. Já tá com um frasco na mão. Só tem esse frasco aí, minha filha. É uma piriguete.
1: Nunca vi.
0: Encarque, viu? Cuidado pra não atalhar frango.
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0: Ela disse: tem mais.
1: Você.
0: Pouquinho, mas tem.

0: Filó, lá no sítio Salgada, Bodocó. E também pra mim, que sou mãe.
1: Mãe da lua ou mãe de gente?
0: Mãe de gente. A minha irmã também que é mãe.
1: A meu irmão também que é mãe.
2: Pamela, que era uma mulher de verdade.
0: Quem é tu, menina? Ai, ai. É a Neidinha Caetano. Alô, Neidinha Caetano. Um abraço pra você, minha querida. Feliz Dia das Mães pra você, tá bom?

0: Luciano, fia Amélia que era mulher.
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0: você.
1: Vamos ver aqui. É uma pessoa que tá de luto. Vamos ver aqui. É.
2: Boa tarde, Mara Macarrão. Ô guerreiro. Eu não tenho mais meus pais, né? Mas parabéns pra quem tem o seu aí, né? Passou uma música aí. Uma música bem bonita aí de Fábio Júnior. Meu herói, meu bandido. E é isso aí, boa tarde.
1: Ok, meu chefe. Já, viu?

Agora são 3 horas mais 26 minutos. 3h26. Fábio Júnior na parada. Prontinho. Deixa esse diabo chorando, meu filho. Deixa a bicha chorar.

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0: pra quem tá assustando o figo, né? Claro, filho. Vai!
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0: Aí, ó. É, Regina, aí, ó.
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0: Agora são 3:46, 3:46 no seu rádio tem de tudo. Especial de sabadão, véspera do Dia das Mães. Fecha tudo quanto é canto amanhã. E vamos pegar o vinte aqui rapidinho, que o tempo tá passando. Olha lá.
2: Boa tarde, macarrão. Aqui é Gleice de Bodocó.
0: Gleice de Bodocó.
2: Ei, passa pra mim, por favor, uma música de Amado Batista.
0: Ah.
2: É oferecer especialmente pra minha mãe. E desejar ela um feliz dia das mães. Amanhã, mas eu tô dando logo antecipado, né? Tem nada não. Dizer a ela que eu amo muito ela e oferecer também para meu esposo e meus dois filhos e para toda a minha família, para todos vocês da rádio. Tenham uma boa tarde.
0: Ah, valeu, boa tarde. Feliz dia das mães para você também. Bom, sua luz está no ponto.
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0: Mais uma chamada. Roberlândio da Lagoa Trancada. Alô, Roberlândio. Fala, nego.
3: Bora, macarrão. Eu tava com saudade de você, minha mãe, lá na raia.
0: Você é veste,
3: uma coisa mágica. Eu vou ter pra na raia agora de... É amado a Deus. Esse aí é o Naldinho, que tá aqui do leite. Minha mulher, minha sogra, tá ali. Cuida.
0: Amado a Deus, é? É isso? Ah, meu Deus do céu. Deixa eu ver aqui.
4: Alô?
0: Alô?
4: Mulher casada.
0: Alô?
4: 5:32, 1:38.
0: Ô, chefe. 32. Tá bom, meu filho. Você que manda, agora são 3:48.

0: É o Cícero que está na linha com mulher casada. Vamos ver aqui, ó. Cissão e Carca.
1: É o rezador?
0: Não.
2: Boa tarde, meu amigo Macarrão. Quem fala aqui é Chapolin do Sítio Cratá. Gostaria que você colocasse uma música pra mim de Eduardo Costa. Pode ser qualquer uma, me oferecer a meus quatro filhos, minha esposa, oferecer a meu sogro, a minha sogra, e a minhas cunhadas. E eu quero oferecer primeiramente também para você, que é um ótimo locutor, e todos os locutores da Rádio Liberal FM.
0: Beleza.
2: Boa tarde, meu patrão.
0: Boa tarde para você também, meu. Eu vou pegar sua música agora, viu? Já veste, não, meu filho, deixa com nós, Eduardo Costa.
3: Igual saco de biscoito,
0: oxe!
3: Telefone de mulher casada, é 765-32-138.
0: Ai!
3: Você que gosta do que é bom,
0: tá vendo?
3: Vai nessa! Já viu o que é o telefone de mulher casada? Tu bonitão, entra nessa!
0: Ai, nessa, bonitão. Ai, ai, ai. Pega mais ouvido aqui.

0: porque eu quero saber qual as ligações do zap. Ligação normal. Ai, ai, ai. Só tem um aqui.
1: Baiano burro garante que nasce morto.
0: Ah.
1: O pau que nasce todo não tem jeito, mandou.
0: Ó, o telefone daqui é esse aqui, ó. É 879-9645-6772. Vou repetir, viu? 9645-6772.

0: É esse aqui, viu? 9645-6772. Agora são 3 horas mais 52 minutos. É mais tempo pra nada.
1: Como o tava americano, que a Bahia já tem vez. 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
0: Ah, tem um aqui.
2: Ah. Boa tarde, Macarrão, é Fabiano do Sítio Machado. Gostaria de ouvir a música de Amado Batista, qualquer um da sua preferência, somente pra curtir.
0: Super Fabi lá do Sítio Machado, pedindo Amado Batista, qualquer uma. Quem vier, morre!
1: Não tem jeito, morre todo.
0: Poxa.
1: 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Sou da Bahia, comigo não tem horário.
0: Nosso otário
1: pode falar. 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
0: baiano toda hora. Meio dia, 4 horas, 5 horas, o que é que há?
1: Cabeça grande é sinal de inteligência. Eu agradeço a providência ter nascido lá. Salve a Bahia, ioiô.
3: Aí é pros caras que tem a cabeça grande.
1: Sou baiano toda hora, meio dia, 2 horas, 4 e meio, o que é que há?
0: Cabeça. Bom, minha gente, fim de horário, fim de papo, fim de programa. A todas as mães do nosso grande Brasil, amado Brasil. Feliz Dia das Mães.
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0: E
1: agora acaba de sangue na guerra. Foi pra Inglaterra ensinar inglês.
0: É amanhã, feliz Dia das Mães. E para você que esteve comigo essa tarde, nós queremos lhe agradecer a audiência. Todos os sábados tem de tudo especial do sabadão. Enquanto, por enquanto, né? A gente vai ver, direção e vai ver como é que fica. Tá? Tá bom? E cheirão pra vocês. Obrigadão pelo valeu tudo, valeu a audiência, valeu tudo aí. E sábado que vem a gente se vê. Feliz Dia das Mães para todo mundo.
1: Conceição.
0: Antes eu vou colocar uma música.
1: Para mim.
0: Ah, vamos lá.

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0: Opa, amigo. Você é o Thiago?
1: Sim, sou eu mesmo.
0: Maravilha, vamos lá.
1: Amigo, como é seu nome?
2: Marcelo.
1: Poderia me ajudar a adicionar uma parada? Hoje vou realizar o grande sonho da minha vida. Vou conhecer a Disney.
0: Ô, cara, que maravilha. Eu também tenho o maior sonho de conhecer a Disney. Levar o grande amor da minha vida lá.
1: E quem é essa daí? Sua esposa?
0: É sim.
1: É sério? Pois me conta essa história.
0: Como eu te falo.

0: 1045.
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1: 5h24.
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0: O anjo do Senhor anunciou a Maria, e ela concebeu do Espírito Santo. Ave Maria, cheia de graça, o Senhor é convosco. Bendita sois vós entre as mulheres, e bendito é o fruto do vosso ventre, Jesus. Santa Maria, Mãe de Deus, rogai por nós, pecadores, agora e na hora de nossa morte. Amém. Eis aqui a serva do Senhor, faça-se em mim segundo a vossa palavra. Ave Maria, cheia de graça, o Senhor é convosco. Bendita sois vós entre as mulheres, e bendito é o fruto do vosso ventre, Jesus. Santa Maria, Mãe de Deus, rogai por nós, pecadores, agora e na hora de nossa morte. Amém. E o Verbo divino se fez carne e habitou entre nós. Ave Maria, cheia de graça, o Senhor é convosco. Bendita sois vós entre as mulheres, e bendito é o fruto do vosso ventre, Jesus. Santa Maria, Mãe de Deus, rogai por nós, pecadores, agora e na hora de nossa morte. Amém. Rogai por nós, Santa Mãe de Deus, para que sejamos dignos das promessas de Cristo. Oremos. Infundi, Senhor, como vos pedimos, a vossa graça em nossas almas, para que nós, que pela anunciação do anjo, vimos ao conhecimento da encarnação de Jesus Cristo, vosso Filho, por sua paixão e morte, sejamos conduzidos à glória da ressurreição, pelo mesmo Cristo, Senhor nosso. Amém.
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1: 72.
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0: queria viver uma história dessa não, viu?
1: É, não é que seu espelho anda diferente.

acabou a brincadeira, viu? Rapaz, eu conheço o meu estado. E eu sei que pense num povo que gosta da bagaceira, é o povo cearense. É por isso que eu chego aqui em cima do palco, vou lá dizendo assim, ó. Se eu quero...

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1: 8h24.
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1: 8h40.
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